0: Mandei sinal 84, não acontece aproximação do sinal de transmissão à noite.
1: Quem é transmissão sinal 84 à noite? Aproximação para Jara, volar isso 1841, boas noches.
0: Buenas.
1: Capla de 16000 por 1000.
2: Volar isso 1841, buenas noches. Contacto radar, descienda a 1000.
1: 1000, volar isso 1841.